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5: Boa noite, são 2 horas.
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0: 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Boa noite, são 3 horas.
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8: Boa noite, são 4 horas.
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2: Boa noite, são 5 horas. 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

0: 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Bom dia, são 6 horas. 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
0: Bom dia, são 7 horas. 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
6: Bom dia, são 8 horas.
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0: 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Bom dia, são 9 horas. 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
1: Bom dia, são 9 horas. Vamos já seguir para o TLA Informação com as notícias locais e da região. Perante as temperaturas elevadas, o município de Aljustrel e a Junta de Freguesia de Aljustrel reforçaram as medidas de apoio à população. Durante o período de calor, estão disponíveis salas climatizadas entre as 9 e as 19 horas na Biblioteca Municipal e no Centro de Negócios. Está também em funcionamento um piquete de apoio de emergência para prestar auxílio a quem necessite de transporte, contacto com os serviços de saúde ou outro apoio urgente. As entidades apelam ainda à população para que esteja atenta aos familiares, vizinhos idosos, crianças, pessoas com mobilidade reduzida e a quem vive sozinho. A Junta de Freguesia de Aljustrel informa que mantém o serviço de apoio disponível 24 horas por dia. O município de Barrancos deu início, no dia 1 de julho, ao projeto Guardiões da Floresta, integrado no Programa de Voluntariado Jovem para a Natureza e Florestas, desenvolvido em parceria com o Instituto Português do Desporto e Juventude. Até ao dia 16 de agosto, cerca de 20 jovens voluntários vão participar em ações de vigilância e monitorização do montado, com o objetivo de contribuir para a proteção da biodiversidade e para a prevenção de incêndios rurais. Os voluntários estarão organizados em turnos diários entre as 14 e as 19 horas. O posto de vigia será instalado no Largo do Cemitério, em Barrancos. Segundo o município, a iniciativa pretende reforçar a proteção da floresta e promover a participação dos jovens na preservação do património natural do concelho. O Instituto Politécnico de Beja realizou a cerimónia de tomada de posse dos diretores das suas escolas superiores. Assumiram funções Alexandra Tel da Costa Trincalhetas, Tomás, na Escola Superior Agrária, Paulo Alexandre Sousa Bacalhau Paixão, na Escola Superior de Educação, José Felipe Pires dos Reis, na Escola Superior de Tecnologia e de Gestão, e Rogério Manuel Ferrinho Ferreira, na Escola Superior de Saúde. As nomeações foram feitas pelo presidente do Instituto Politécnico de Beja e já produzem efeitos. A cerimónia decorreu na Sala de Reuniões número 2 da instituição. A Câmara Municipal de Aljustrel está a promover uma campanha de esterilização de animais de companhia. As inscrições decorrem até ao dia 18 de agosto e podem ser feitas no Balcão Único do município. O comunicado avisa que a iniciativa pretende prevenir o abandono de animais, reduzir o nascimento das ninhadas indesejadas, diminuir o número de animais errantes no concelho e contribuir para reduzir a sobrelotação dos centros de recolha. A campanha visa também promover a saúde e o bem-estar dos animais através da prevenção de doenças e de comportamentos de risco. Podem candidatar-se os residentes do concelho de Aljustrel que sejam detentores de cães e gatos. Após a aprovação da candidatura, a esterilização deverá ser realizada num centro de atendimento médico veterinário com coparticipação do município. A autarquia de Odemira apresentou candidaturas para a requalificação de 3 escolas do concelho. Estão abrangidas a Escola Secundária Dr. Manuel Candeias Gonçalves e as Escolas Básicas Damião de Odemira e Engenheiro Manuel Rafael Amar da Costa, em São Teotónio. O investimento previsto para estas intervenções é de cerca de 31 milhões de euros, com financiamento do Banco Europeu de Investimento. Segundo o município, a apresentação das candidaturas representa um passo importante para melhorar as condições da comunidade educativa e avançar com obras consideradas necessárias devido ao estado de conservação de alguns edifícios e à falta de espaço para responder ao aumento da população. somando a construção do Centro Escolar do Almograve, com um investimento previsto de 3,3 milhões de euros, o valor total destinado a obras nas escolas do concelho ascende a cerca de 34,3 milhões de euros. O secretário de Estado das Flores, Rui Ladeira, realiza esta tarde, às 17 horas, a visita inaugural à Feira de Artes e Cultura de Almodóvar, conhecida como Facal. A sessão oficial de abertura mantém-se marcada para as 18 horas no espaço do município de Almodóvar. A Facal decorre hoje, amanhã e domingo no Complexo Multiusos das Eiras, em Almodóvar. O programa inclui atuações musicais, dança, gastronomia, exposições, mostra de produtos locais e outras atividades dirigidas a públicos de todas as idades e a entrada é gratuita. A Câmara Municipal de Aljustrel está a promover o programa Ativamente, destinado à ocupação dos tempos livres de jovens entre os 16 e os 25 anos. A iniciativa decorre entre os dias 6 de julho e 28 de agosto. As inscrições já estão abertas e podem ser feitas através do formulário disponível no sítio da Câmara Municipal ou no Balcão Único do município de Aljustrel. O programa tem como objetivo promover a ocupação dos tempos livres, valorizar a formação dos participantes e proporcionar contacto direto com a realidade profissional através de atividades nos vários serviços municipais. A Câmara Municipal garante um seguro de acidentes pessoais para todos os participantes e atribui uma bolsa semanal destinada a despesas pessoais. A participação tem uma duração de 4 horas por dia. As ruas da cidade de Santiago do Cacém recebem hoje e amanhã um fim de semana dedicado ao comércio local. A iniciativa inclui promoções, horários alargados nas lojas aderentes, animação de rua, música ao vivo, atuação de discotecas móveis, espaços de gastronomia e provas de produtos. A abertura está a cargo da fanfarra da Associação Humanitária dos Bombeiros Mistos de Santiago do Cacém. Junto ao mercado municipal, os animadores musicais Lache e Camachos atuam a partir das 19 horas, nos dias 3 e 4 de julho, respectivamente. Os espetáculos de Linhas Cruzadas e de Paulo Fragoso começam às 24 horas. O programa inclui ainda atuações da Escola de Música da Sociedade Recreativa Filarmónica Única União Artística de Santiago do Cacém, de animadores musicais, bem como animação de rua. A iniciativa reúne cerca de 100 comerciantes, artesãos e associações distribuídos por várias ruas e praças da cidade. A iniciativa é organizada pela Câmara Municipal de Santiago do Cacém em parceria com a Associação de Comércio, Indústria, Serviços e Turismo do Distrito de Setúbal, Santiago do Cacém, e a Junta de Freguesia da União das Freguesias de Santiago do Cacém, Santa Cruz e São Bartolomeu da Serra. O programa de atividade física Agita no Verão regressa a Castro Verde a partir de 6 de julho, com mais uma edição dedicada à promoção de hábitos de vida saudáveis através da prática regular de exercício físico. Durante os meses de verão, o programa inclui aulas de preparação física às segundas e quintas-feiras, entre as 19h15 e as 20h, no Estádio Municipal 25 de Abril, complementadas por sessões pontuais de exercício na água. A participação é gratuita, mediante inscrição semanal, que deve ser efetuada até ao dia anterior ao início das aulas de cada semana. Os participantes devem levar colchão, toalha e água para as atividades, de acordo com a entidade promotora. O próximo TLA Informação com as notícias locais e regionais será às 12 horas, comigo, Maria Serafim. Ouça-nos em 92.6 FM ou em teliaradio.net.
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6: Bom dia, são 10 horas. 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

0: 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Bom dia, são 11 horas. 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
7: Boa tarde, são 12 horas. 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
10: Boa tarde, são 12 horas. Seguimos agora para o segundo TLA Informação de hoje, com as notícias locais e regionais. A Guarda Nacional Republicana deteve no dia 1 de julho um homem de 22 anos por suspeitas de tráfico de estupefacientes na cidade de Beja. Segundo o Comando Territorial de Beja, a detenção ocorreu na sequência de uma ação do Núcleo de Investigação Criminal que interceptou uma viatura considerada suspeita. Durante a fiscalização, os militares realizaram uma revista ao suspeito e uma busca ao veículo, tendo apreendido 1000 doses de heroína, um telemóvel, 65 euros em dinheiro e a viatura. O detido foi presente ao Tribunal Judicial de Beja, que lhe aplicou a medida de coação de apresentações diárias no posto da guarda da área de residência. O projeto Saúde Agosto da Unidade Local de Saúde do Baixo Alentejo foi selecionado para os prémios Impulso 2026. Nesta edição foram submetidos 54 projetos avaliados por um comitê composto por especialistas nacionais e internacionais. O projeto será apresentado em formato de póster no evento anual das Unidades Locais de Saúde 2026, marcado para o dia 9 de outubro, no Centro de Congressos do Laboratório Nacional de Engenharia Civil, em Lisboa. O Saúde Agosto é um projeto de prevenção da diabetes que promove a adoção de uma alimentação saudável baseada na dieta mediterrânica e a prática de estilos de vida saudáveis. A iniciativa inclui um ciclo de 6 sessões de oficinas culinárias, dinamizadas por uma equipa multidisciplinar. O projeto decorre em 13 concelhos da área de abrangência da Unidade Local de Saúde do Baixo Alentejo, com o apoio dos municípios. A Câmara Municipal de Cuba informa que está a decorrer até ao dia 31 de julho a aplicação de herbicida para o controle de ervas daninhas nas vias públicas do concelho. Os trabalhos tiveram início na Vila de Cuba e serão alargados às restantes freguesias. As datas de intervenção em cada localidade serão divulgadas pelo município. A autarquia recomenda cuidados redobrados devido à utilização de um produto tóxico, sobretudo no que diz respeito à circulação de crianças e animais nas zonas intervencionadas. Em caso de suspeita de intoxicação, deverá contactar de imediato o Centro de Saúde de Cuba. Segundo a Santa Casa da Misericórdia de Aljustrel, a sua fisioterapia tem como objetivo a manutenção e promoção da mobilidade, contribuindo para a autonomia, o bem-estar e a qualidade de vida dos utentes. As sessões são adaptadas às capacidades de cada pessoa e incluem exercícios de mobilização, coordenação, equilíbrio e flexibilidade, assim como atividades com componente lúdica. Estas práticas procuram incentivar o movimento, o convívio e a estimulação cognitiva num ambiente orientado por profissionais de fisioterapia. A iniciativa pretende ainda prevenir a perda de capacidade funcional e reduzir o sedentarismo, promovendo um envelhecimento mais ativo. A Comissão Municipal de Trânsito de Beja reuniu-se nos espaços do Conselho para analisar propostas destinadas a melhorar a segurança rodoviária, a circulação e a mobilidade na cidade. Entre as medidas com parecer favorável estão a criação de sentidos únicos na rua Sebastião de Jesus Palma e nos troços mais estreitos das ruas Tenente Valadim e Tenente Sanches Miranda, proposta que será ainda discutida com os moradores. Foi também analisada a proibição da viragem à esquerda para o bairro da Cooperativa, no sentido Escola de Santiago Maior, Rua de Lisboa, e a criação de uma faixa reservada aos transportes públicos, junto à Escola de Santiago Maior. Durante a reunião foram ainda apresentadas as principais alterações ao Regulamento de Trânsito do município de Beja e debatidos temas relacionados com o estacionamento, a segurança nas passadeiras, a circulação dos transportes urbanos e medidas de redução do tráfego. A Praia Vasco da Gama em Sines volta a receber a Bibliopraia e Centro Azul, uma iniciativa da Biblioteca Municipal que decorre até ao dia 31 de agosto. O espaço disponibiliza empréstimo de livros para adultos e crianças, consulta de jornais e revistas, jogos, oficinas e outras atividades culturais e de educação ambiental. A iniciativa é desenvolvida em parceria com o Serviço de Ambiente do município de Sines e integra o programa Bandeira Azul com ações de sensibilização para a proteção do ambiente. A Bibliopraia funciona de segunda-feira a sábado, entre as 10 e as 13 horas e das 15 às 19 horas. Em julho, o Espaço Futurama em Beja integra a programação da cidade dedicada à música. No dia 18 de julho está prevista a realização da oficina Produção Musical e as Canções com o músico Benjamin, centrada em processos de criação e produção musical. Às quartas-feiras, entre as 19 e as 20 horas, decorrem os ensaios do grupo de canto alentejano Futurama, orientados por Celina da Piedade e Paulo Ribeiro. A participação é gratuita e aberta a novos participantes. Está ainda patente até ao dia 30 de setembro a exposição Mesa com Natureza, a Natureza Posta, de Horácio Frutuoso, desenvolvida em parceria com a Cerci Beja. O projeto Estamos Aqui CLDS 5G de Aljustrel informa que estão reabertas as inscrições para as oficinas Ciência para Ti e para a atividade Hora do Conto. As inscrições podem ser feitas até ao dia 10 de julho. A iniciativa inclui atividades de ciência e experiências práticas, bem como a sessão de leitura intitulada Zastrás, Conto Atrás, destinada a crianças e jovens. As inscrições podem ser efetuadas nas juntas de freguesia da área da residência, na antiga Escola dos Eucaliptos, entre as 9h30 e as 13 horas e entre as 14 e as 17h30, ou através dos contactos telefónicos disponibilizados pela entidade. O programa é financiado pelo Fundo Social Europeu Mais, no âmbito do programa Pessoas 2030. O Clube de Patinagem de Beja alcançou o terceiro lugar por equipas no Torneio Nacional de Figuras Obrigatórias, uma das principais competições nacionais da patinagem artística. Na prova no escalão de júniores, a atleta Mafalda Almodóvar conquistou o terceiro lugar individual, garantindo lugar no pódio nacional. A atleta já tinha participado em competições nacionais de patinagem livre e de dança solo, passando agora a competir nas três disciplinas da patinagem artística ao nível nacional. O Clube de Patinagem de Beja alcançou ainda, pela primeira vez, um lugar no pódio coletivo numa prova nacional organizada pela Federação de Patinagem de Portugal. Estes resultados refletem o desempenho desportivo do clube e o trabalho desenvolvido pela atleta e pela equipa técnica. O presidente da Câmara Municipal de Sines, Álvaro Beijinha, recebeu no dia 1 de julho a direção, atletas e equipas técnicas do Ginásio Clube de Sines numa sessão de reconhecimento pelos resultados alcançados na época 2025-2026. No futebol, a equipa masculina conquistou a Liga e a Taça do Inatel de Beja. No voleibol, a equipa de iniciadas femininas sagrou-se campeã regional do Alentejo. As infantis femininas alcançaram o segundo lugar no campeonato regional e garantiram a subida de divisão. As juvenis femininas asseguraram a promoção ao principal escalão nacional e os júniores masculinos qualificaram-se para a fase nacional. A recepção decorreu nos espaços do concelho e assinalou os resultados obtidos pelo clube nas diferentes modalidades. O TLA Informação com as notícias locais e da região volta à TLA Rádio às 15 horas, comigo, Maria Serafim. Fique desse lado em 92.6 FM ou em teliaradio.net.
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6: Boa tarde, são 13 horas. 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
7: Boa tarde, são 14 horas.
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0: 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Boa tarde, são 15 horas. 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
2: Boa tarde, são 15 horas. Vamos já seguir para o TLA Informação com as notícias locais e regionais. A Guarda Nacional Republicana deteve no dia 1 de julho quatro homens com idades entre os 20 e os 49 anos por suspeitas dos crimes de furto qualificado, explorações agrícolas, roubo na via pública e coação agravada na localidade de Pias, no concelho de Serpa. Segundo o Comando Territorial de Beja, a operação resultou de uma investigação relacionada com furtos de material agrícola, um roubo e um caso de coação agravada. Foram cumpridos 14 mandados de busca em habitações e noutros locais, tendo sido apreendidos veículos, uma moto elétrica, munições, armas brancas, painéis solares, transformadores, um gerador, baterias, cabos, telemóveis e diverso material agrícola. Os quatro detidos foram presentes ao Tribunal Judicial de Serpa, tendo sido aplicadas diferentes medidas de coação. Um dos detidos ficou sujeito a apresentações bissemanais, outro ficou igualmente sujeito a apresentações bissemanais e aos restantes dois detidos foi aplicada a medida de prisão preventiva. Por deliberação do Conselho de Administração da Unidade Local de Saúde do Baixo Alentejo, encontra-se aberto o procedimento de concurso público para a cedência de espaço destinado à exploração do bar e cafetaria do Centro de Saúde de Beja. O procedimento tem o número 97004126. Os interessados podem consultar as peças do procedimento na plataforma eletrónica de contratação pública Vurtal. O prazo para a apresentação de propostas termina no dia 15 de julho. Perante as temperaturas elevadas, a Câmara Municipal de Aljustrel e a Junta de Freguesia de Aljustrel reforçaram as medidas de apoio à população. Durante o período de calor estão disponíveis salas climatizadas entre as 9 e as 19 horas na Biblioteca Municipal e no Centro de Negócios. Está também em funcionamento um piquete de apoio de emergência para prestar auxílio a quem necessite de transporte, contacto com os serviços de saúde ou outro apoio urgente. As entidades apelam ainda à população para que esteja atenta aos familiares, vizinhos idosos, crianças, pessoas com mobilidade reduzida e a quem vive sozinho. A Junta informa que mantém o serviço de apoio disponível 24 horas por dia. A freguesia de Corte do Pinto, no concelho de Mértola, realizou trabalhos de limpeza junto aos contentores de resíduos na freguesia e voltou a alertar para a necessidade de preservar a limpeza dos espaços públicos. No comunicado, a freguesia lembra que é proibido abandonar móveis, colchões, eletrodomésticos, entulho e outros resíduos junto aos contentores, salientando que estas infrações podem ser punidas com coimas. A Junta apela ainda à utilização dos serviços de recolha disponibilizados para este tipo de resíduos e reforça que a limpeza da freguesia depende da colaboração de toda a população. A freguesia agradeceu também o apoio da Câmara Municipal de Mértola, bem como o trabalho desenvolvido pelos funcionários do município e da Junta de Freguesia nas ações de limpeza realizadas nas últimas semanas. O município de Beja e o Ministério do Ambiente vão assinar, na próxima terça-feira, dia 7 de julho, um protocolo para a criação de um refúgio climático na cidade. A cerimónia está marcada para as 15h30 no Salão Nobre da Câmara Municipal de Beja e conta com a presença da Ministra do Ambiente e Energia, Maria da Graça Carvalho. O protocolo enquadra-se no Programa de Ação para a Resiliência e Restauro da Natureza em Áreas Urbanas e tem como objetivo a criação de um refúgio climático no concelho de Beja. A autarquia de Alvito está a realizar uma intervenção na Escola de Vila Nova da Baronia com a construção de um novo muro de suporte e contenção de terras na zona exterior do recinto escolar. Segundo o município, a obra tem como objetivo reforçar a segurança, garantir a estabilidade do terreno e melhorar as condições de utilização dos espaços exteriores da escola. A intervenção integra um conjunto de investimentos municipais nas infraestruturas escolares, com o objetivo de melhorar as condições para a comunidade educativa e para o desenvolvimento das atividades letivas e de recreio. O Instituto Politécnico de Beja tem abertas as candidaturas ao doutoramento em Ciências do Desporto para o ano letivo 2026-2027. Trata-se do primeiro programa de doutoramento da instituição, representando um marco para o Instituto Politécnico de Beja e para o Ensino Superior Politécnico em Portugal. O novo ciclo de estudos foi desenvolvido em associação com os Institutos Politécnicos de Beja, Castelo Branco, Coimbra, Guarda, Santarém e Viana do Castelo, tendo sido aprovado pela Agência de Avaliação e Acreditação do Ensino Superior. O doutoramento tem como objetivo formar investigadores e profissionais altamente qualificados, promovendo a produção de conhecimento científico com aplicação prática e impacto na sociedade. Entre as áreas abordadas destacam-se o exercício físico e a saúde, o rendimento desportivo, o comportamento humano, a inteligência artificial aplicada à investigação, a análise avançada de dados, as tecnologias digitais e o desenvolvimento sustentável associado a estilos de vida ativos. O curso conta ainda com o apoio científico do Centro de Investigação e Inovação em Atividade Física, Desporto e Saúde, disponibilizando recursos especializados e apoio ao desenvolvimento dos projetos de investigação dos estudantes. O programa funciona em regime presencial e híbrido e aposta na formação avançada orientada para a investigação, na colaboração entre instituições de ensino superior e na integração de novas tecnologias. As candidaturas decorrem até ao dia 10 de julho. O artesanato mineiro de António Camacho representou o Conselho de Aljustrel na Feira Internacional do Artesanato, que decorre em Lisboa. O certame é considerado o maior do género na Península Ibérica e reúne mais de 500 expositores e representantes de 36 países. Este ano, o Alentejo e o Ribatejo são as regiões convidadas, com presença de artesãos no espaço da Entidade Regional de Turismo, onde são apresentadas peças e trabalhos ao vivo. A feira decorre até ao dia 5. O Cine Teatro Caridade reabre amanhã, em Moura, com sessões de cinema ao fim de semana. Estão previstas duas sessões semanais, ao sábado e ao domingo, pelas 21h30. No primeiro fim de semana, amanhã e domingo, dia 5, a entrada será gratuita mediante levantamento de bilhete na bilheteira do Cine Teatro Caridade, que abre a partir das 20h. O equipamento foi recentemente alvo de obras de melhoria promovidas pela Câmara Municipal de Moura, num investimento de cerca de 400 mil euros, que incluiu a instalação de um novo sistema de climatização e de novo equipamento de projeção digital. Durante o mês de julho, a mina de São Domingos, em Mértola, recebe o programa Verão na Mina, com atividades de desporto, lazer, música e cinema ao ar livre. A programação inclui aulas de zumba, sessões de cinema ao ar livre, atuações de música ao final do dia e exposições, com iniciativas na zona da Praia Fluvial e no Cine Teatro da Mina de São Domingos. Amanhã, dia 4 de julho, às 19h30, está prevista uma aula de zumba no anfiteatro da Praia Fluvial, orientada pelo instrutor Nuno Mosca. A participação nas atividades é gratuita. Eu, Maria Serafim, regresso à tele e à rádio às 18 horas para o último tele e à informação do dia, com as notícias locais e da região. Siga-nos em 92.6 FM ou em telearadio.net.
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8: Boa tarde, são 16 horas.
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6: 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Boa tarde, são 17 horas. 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
14: Aljustrel.
15: Informação sobre o município de Aljustrel.

0: Aljustrel.
1: Seja então bem-vindo, bem-vinda.
0: Aljustrel.
2: A Câmara Municipal de Aljustrel criou o Ativamente, um programa de ocupação de tempos livres destinado a jovens com idades compreendidas entre os 16 e os 25 anos de idade e que vão decorrer de 6 de julho a 28 de agosto. As inscrições já podem ser realizadas e todos os interessados deverão preencher um formulário e entregá-lo no Balcão Único do município de Aljustrel ou ainda através da internet, por exemplo, consultando o link que está disponível na rede social Facebook e também na rede social Instagram, as devidas páginas do município de Aljustrel. O objetivo da Câmara Municipal de Aljustrel com este programa Ativamente é contribuir para a ocupação dos tempos livres dos jovens, sendo que este programa pretende valorizar a formação e incentivar a motivação de todos os participantes, nomeadamente através do contacto direto e prático com a realidade profissional. A Câmara Municipal de Aljustrel providenciará um seguro de acidentes pessoais a todos os participantes, bem como a atribuição de uma bolsa semanal destinada a despesas pessoais. O horário de participação dos jovens no programa tem duração de 4 horas diárias, desenvolvendo-se as atividades nos vários serviços municipais. Câmara Municipal de Aljustrel dinamiza o programa Ativamente para ocupar os jovens.
0: Aljustrel.
2: Já começaram na quarta-feira, dia 1 de julho, as férias TOP. Este programa de responsabilidade da Câmara Municipal de Aljustrel vai ocupar, em tempo de pausa letiva, as crianças do concelho, nomeadamente com idades compreendidas entre os 3 e os 12 anos. As férias de verão vão contar assim com muita animação e as atividades vão enquadrar-se em 5 temáticas: desporto e atividades aquáticas, história e património, artes e leitura, saúde, bem-estar e segurança e ciências e ambiente. Este ano as crianças vão ainda ter oportunidades de conhecer as freguesias do concelho através de visitas aos locais mais emblemáticos, mas também diferentes locais do país com visitas programadas e direcionadas para as diversas faixas etárias. As férias TOP querem quebrar com a rotina do ano escolar e vão acontecer em diferentes espaços e locais, sendo que as iniciativas não vão decorrer no Centro Escolar Vipasca e vão dividir-se por diferentes equipamentos municipais. O objetivo é que as crianças não estejam no mesmo espaço onde frequentam as aulas. A Câmara Municipal de Aljustrel disponibiliza a calendarização das atividades programadas de 2 em 2 semanas, dando uma informação atempada aos encarregados de educação, sendo que a mesma também poderá ser consultada na página eletrónica do município de Aljustrel em www.mune-aljustrel.pt, procurando por Férias TOP e vai encontrar toda a informação. Férias TOP já começaram no passado dia 1 de julho e vão então decorrer em diferentes locais para quebrar a rotina do ano escolar.
0: Aljustrel.

0: Aljustrel.
1: O Grupo Coral do Sindicato dos Trabalhadores da Indústria Mineira, que está a assinalar este ano o seu 100º aniversário, foi o grupo escolhido para participar nas comemorações do Dia de Portugal, de Camões e das Comunidades Portuguesas no Consulado-Geral de Portugal em Sevilha, Espanha. A cerimónia contou ainda com a entrega do prémio Fernão de Magalhães para a Cooperação Luso-Espanhola. A Câmara Municipal de Aljustrel congratula o Grupo Coral do Sindicato dos Mineiros de Aljustrel por esta participação que tanto dignifica o canto alentejano, a nossa cultura e a nossa identidade. Mais uma vez o nome de Aljustrel foi elevado ao mais alto nível e é um orgulho para todos nós sermos tão bem representados. Grupo Coral do Sindicato dos Trabalhadores da Indústria Mineira no Consulado-Geral de Portugal em Sevilha, Espanha.
0: Aljustrel.

0: Paulo Justrel.
1: Terça-feira, 16 de junho de 2026, um dia histórico para Aljustrel, o dia em que a variante de Aljustrel foi colocada ao serviço da nossa comunidade, permitindo que o trânsito de pesados seja desviado do centro da vila. A inauguração oficial aconteceu com a presença do Primeiro-Ministro Luís Montenegro, que destacou a importância desta nova via para o desenvolvimento do Conselho de Aljustrel e da região Alentejo. A variante de Aljustrel era o projeto mais desejado, reivindicado pela população há mais de 30 anos e que atravessou diferentes executivos e de diferentes cores políticas. A variante que contribuirá para a melhoria da qualidade de vida é do Conselho de Aljustrel, da região Alentejo e do país, mas é sobretudo das nossas gentes que por ela se debateram e lutaram. Este foi um projeto das Infraestruturas de Portugal, IP, que tem uma extensão de 4.4 km e que foi financiado pelo Plano de Recuperação e Resiliência, PRR, num investimento de cerca de 8.5 milhões de euros. A partir de agora estão ainda reunidas as condições para se avançar com a regeneração urbana do centro da vila de Aljustrel, dando-lhe melhores condições de segurança e também uma maior atratividade. A Câmara Municipal de Aljustrel informa que já está a trabalhar num novo projeto de requalificação e, brevemente, envolvendo a população, irá também dá-lo a conhecer. Variante de Aljustrel ao serviço da comunidade. Um dia histórico, sem dúvida, o de 16 de junho de 2026.
0: Aljustrel.
1: A sessão solene da Assembleia Municipal Evocativa do Dia do Município aconteceu no domingo, 14 de junho, nas oficinas de formação e animação cultural. A sessão, que deveria ter acontecido no feriado municipal dia 13, foi adiada devido ao incêndio que deflagrou no Conselho de Aljustrel, perto da localidade de Corte Vicentianas. A cerimónia foi dedicada ao tema Como a cultura e o turismo podem contribuir para o desenvolvimento do Conselho, tendo contado com a participação da doutora Ana Paula Amendoeira, que deixou o seu testemunho relativamente a esta matéria. Um dos momentos mais simbólicos da sessão aconteceu com a entrega, por parte da Câmara Municipal de Aljustrel, das medalhas de honra do município e das medalhas de mérito municipal. Medalhas, estas, que foram entregues a pessoas individuais e coletivas que, por atos por si praticados, agiram de forma notória para o engrandecimento do nome do município. Foram assim agraciados. Medalhas de honra municipal. Luís Maria Bartolomeu Afonso da Palma, Grupo Coral do Sindicato dos Trabalhadores da Indústria Mineira. Medalhas de Mérito Municipal, Ana Inês Palma Capeta, José Pedro Formoso Neto, Julieta Maria Soares Conceição José da Lança Revés, Inácio Moleirinho Valverde, a título póstumo, José Sequeira Narciso e a Sociedade Musical de Instrução e Recreio Aljustrelense, SEMIRA. A Assembleia Municipal Evocativa do Dia do Município aconteceu com a atribuição de medalhas de honra e de mérito municipal.
0: Aljustrel. 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

0: Aljustrel.
1: A ministra do Ambiente e da Energia, Maria da Graça Carvalho, presidiu a assinatura do auto de consignação da empreitada de recuperação ambiental da antiga área mineira de Aljustrel. Na área mineira, desativada de Aljustrel, será feito um investimento superior a 4,8 milhões de euros da responsabilidade da EDM, que permitirá a reabilitação hidrológico-ambiental da antiga zona de Algares. Vai permitir o confinamento de 350 mil metros cúbicos de solos contaminados e o revestimento de uma área de aproximadamente 120 mil metros quadrados de escombreira exposta. Está também contemplada a renaturalização de uma grande área de solos inaptos e a modelagem de áreas com carências topográficas, bem como a construção de linhas auxiliares e complementares de drenagem de águas pluviais. A recolha de águas subsuperficiais lixiviadas, resultantes da percoloação pela base da escombreira e o encaminhamento para ponto de controlo e posterior condução para tratamento, faz ainda parte desta intervenção. A empreitada incidirá, segundo a EDM, no reforço da galeria Repícola, no reforço e preservação do património arqueológico mineiro e na recuperação da área mineira de Algares do ponto de vista ambiental e paisagístico. Esta intervenção, na sua fase final, encetará trabalhos na ribeira de água forte que resulta do passivo ambiental deixado. A recuperação ambiental da antiga área mineira de Aljustrel vai avançar.
0: Aljustrel.
1: A Almina, Minas do Alentejo S.A., apresentou um investimento superior a 400 milhões de euros, nomeadamente nas áreas industrial e da sustentabilidade energética, que coloca Aljustrel na linha da frente da mineração moderna. A cerimónia em Aljustrel contou com a presença do Primeiro-Ministro, Luís Montenegro, do Ministro da Economia, Manuel Castro Almeida, e da Ministra do Ambiente e Energia, Maria da Graça Carvalho, que foram acompanhados pelo Presidente do Conselho de Administração da Almina, Humberto Costa Leite, e pelo Presidente da Câmara Municipal de Aljustrel, Fernando Ruas. O projeto Feeding the Global Energy Transition, alimentar a transição energética global, foi desenvolvido ao longo dos últimos 5 anos, financiado em cerca de 128 milhões de euros pelo Plano de Recuperação e Resiliência, PRR, o que permitiu a ampliação da capacidade da lavaria industrial da mina, que passa a poder tratar anualmente 6 milhões de toneladas de dois minérios, cobre e zinco, em simultâneo. A Almina vai investir ainda na abertura e construção do jazigo do Gavião, onde predomina cobre, e pretende avançar para a exploração experimental do jazigo de Albernoa, de zinco e cobre. Almina apresentou o projeto que coloca Aljustrel na linha da frente da mineração moderna.

0: Aljustrel.
1: Instituído o dia 18 de janeiro de 1926 como a data de fundação do Grupo Coral do Sindicato Mineiro de Aljustrel, este nosso património vivo completou então 100 anos. Um século de existência a representar aquilo que somos, um povo mineiro que se orgulha das suas origens. O município de Aljustrel, nesta passagem de uma data assinalável, um século, 100 anos, reconhece e enaltece todos os homens de diferentes gerações que ao longo dos tempos têm mantido este coletivo em atividade. O exemplo deste grupo é fonte de inspiração para Aljustrel, para o Alentejo, para o país e para o mundo. A todos, o nosso sincero agradecimento por continuarem a perpetuar e a transmitir a nossa identidade e a nossa cultura. O Grupo Coral do Sindicato Mineiro de Aljustrel, aquele que se suspeita ser o grupo coral mais antigo em atividade, é a nossa história coletiva cantada a uma só voz. Parabéns, um século a cantar.

0: 100 anos do Grupo Coral dos Mineiros, assinalado a 18 de janeiro. Começaram a sua atividade em 1926. Parabéns.
1: Aljustrel.
0: O município de Aljustrel foi distinguido com o Galardão de Mérito Social e o mesmo foi entregue ao presidente da Câmara Municipal de Aljustrel, Fernando Ruas, numa gala que se realizou em Águeda. Um galardão que reconhece as entidades do país que se destacam na promoção do bem-estar e desenvolvimento social. Este galardão de bandeiras de mérito social da Associação Nacional de Gerontologia Social foi atribuído ao município de Aljustrel após decisão do júri, presidido pelo professor doutor Juan José Fernandes Munhoz, catedrático da Universidade Rei Juan Carlos de Madrid, que entre 732 candidaturas de diferentes entidades, apenas distinguiu 150, sendo a de Aljustrel vencedora. Este galardão premiou o projeto do município de Aljustrel, que foi criado em janeiro de 2026 e que junta idosos e crianças através do Snowsland, um exemplo de como é possível trabalhar em rede e com vários parceiros, como a Santa Casa da Misericórdia de Aljustrel e o Agrupamento de Escolas de Aljustrel, um projeto que chega ainda às diferentes freguesias, através das diferentes

0: Troços das autoestradas A2 e A6, uma medida direcionada principalmente a residentes e empresas localizadas na região do Alentejo, sendo que o Conselho de Aljustrel encontra-se incluído nesta medida. O que deve fazer para ficar isento? É obrigatória a utilização de um sistema eletrónico de cobrança de portagens, como a Via Verde. O processo de adesão implica um pedido junto da entidade gestora do sistema eletrónico, incluindo a associação do identificador de matrícula, a comprovação da propriedade ou uso do veículo e a apresentação da documentação válida. No caso de viaturas em leasing ou aluguer, são exigidos comprovativos adicionais. Apenas os veículos que estejam devidamente registados e associados a este regime específico ficam isentos de pagamento. Caso contrário, mesmo que reúnam as condições, os condutores continuam a pagar as portagens. Quem pode usufruir desta isenção? Residentes e empresas sediadas em várias sub-regiões do Alentejo, onde inclui o Baixo Alentejo, desde que registados no sistema eletrónico de portagens. Pessoas singulares e coletivas que tenham residência ou sede na área de influência da autoestrada A6 entre o nó A2/A6/A13 e Caia e da autoestrada A2 entre o nó A2/A6/A13 e Almodóvar. A isenção não é vitalícia e os beneficiários devem comprovar regularmente que continuem elegíveis, atualizando a documentação antes de prefazer um ano. Deixamos então esta informação à população sobre a temática regime de isenção de portagens. Poderá saber mais, por exemplo, nas redes sociais do município de Aljustrel, página de Facebook e Instagram, e ainda no site www.mune-aljustrel.pt.
1: Aljustrel.
0: A Câmara Municipal de Aljustrel chegou a acordo com um proprietário e já adquiriu um terreno com cerca de 10 hectares para expandir a atual zona industrial de Aljustrel. Com a compra deste terreno, que é contíguo à atual área empresarial e cuja compra foi acordada e oficializada nos últimos 2 meses, está dado o primeiro passo para o arranque de um projeto que é considerado estruturante e de extrema importância para o desenvolvimento económico e social do Conselho de Aljustrel. A atual zona industrial de Aljustrel foi construída há mais de 25 anos e a sua lotação encontra-se esgotada, sendo que esta ampliação é essencial para o reforço da capacidade de atração de novos investimentos e para a criação de mais empregos. A nova área da zona industrial de Aljustrel vai nascer junto à Estrada Nacional 2 e beneficia de acessos privilegiados a vários concelhos da região e à autoestrada A2, servindo-se ainda da nova variante a Aljustrel, que está em fase de conclusão. A Câmara Municipal de Aljustrel está empenhada em proporcionar um ambiente favorável à instalação de novas empresas e, ao mesmo tempo, em contribuir para o crescimento de atividades empresariais já instaladas, colaborando dentro das suas competências para a dinamização do concelho e da região. Câmara Municipal de Aljustrel adquiriu terreno com 10 hectares para expandir zona industrial de Aljustrel.
1: Aljustrel.
0: A Câmara Municipal de Aljustrel, no âmbito da Comunidade Intermunicipal do Baixo Alentejo, Simbal, aderiu ao projeto Linis, transporte flexível que vai possibilitar a ligação de Aljustrel à estação de comboios de Ermidas Sado às sextas-feiras e aos domingos. Trata-se de um novo serviço de transporte público que nos primeiros 6 meses é gratuito. Após o período experimental, será aplicada uma tarifa social. O serviço é realizado por táxis devidamente identificados com o dístico de transporte público flexível e os passageiros apenas têm de efetuar previamente a reserva da sua viagem. As reservas podem ser efetuadas por o número 300 079 000 até às 12 horas do dia útil anterior à realização da viagem. Para pedidos de informação, o centro de atendimento estará disponível nos dias úteis das 9 às 12h30 e das 14 às 17 horas. As chamadas são

0: são gratuitas. No dia da utilização do serviço, os passageiros devem deslocar-se às paragens devidamente identificadas com o símbolo da Linis dentro dos horários que lhe foram indicados a quando da reserva. As partidas acontecem sempre à sexta-feira da estação das Ermidas, Sado, pelas 20 horas 5 minutos, com destino a Aljustrel, e aos domingos de Aljustrel às 19h40, com destino a Ermidas Sado. Este novo serviço garante a mobilidade a todos e vai permitir ligar duas localidades onde a oferta de transporte público regular é inexistente, de forma simples e prática, até porque o comboio como meio de transporte é bastante procurado por estudantes do concelho e pela população em geral. Câmara Municipal de Aljustrel promove novo serviço de transporte público que liga Aljustrel a Ermidas Sado às sextas-feiras e aos domingos.
1: Aljustrel.
0: A Câmara Municipal de Aljustrel apetrechou e renovou com novos equipamentos de reabilitação o seu banco de ajudas técnicas, que se encontra enquadrado no âmbito da loja social da autarquia e que se dirige a pessoas em situação de incapacidade ou dependência. Esta é uma resposta social da Câmara Municipal de Aljustrel, facilitadora da vida diária de indivíduos que, por motivos de doença ou acidente, necessitem deste apoio temporário. Trata-se de um investimento municipal e foram adquiridos vários equipamentos técnicos, nomeadamente cadeiras de rodas, andarilhos, dobráveis com rodas, andarilhos sem rodas, muletas anatómicas, cadeiras de banho, bancos de duche e colchões anti-escaras. O Banco de Ajudas Técnicas é um recurso que está disponível à comunidade do Conselho de Aljustrel e que pretende ser um facilitador, atenuando dificuldades sentidas e contribuindo para a reposição da normalidade e do bem-estar. Câmara Municipal de Aljustrel apetrechou o seu banco de ajudas técnicas com novos equipamentos destinados à reabilitação.
1: Aljustrel.
0: A Câmara Municipal de Aljustrel deu início à construção da área de acolhimento empresarial de Ervidel. A obra terá um custo aproximado de 2 milhões de euros e deverá estar concluída no verão de 2027. Este novo espaço, destinado às atividades económicas, contempla a criação de 12 lotes para a instalação de empresas e será apetrechado com infraestruturas urbanísticas e zonas verdes. A nova área de acolhimento empresarial de Ervidel terá ainda uma estreita ligação à Estrada Nacional 2, a N2, sendo que está a ser erguida numa localização geográfica atrativa e com grandes potencialidades. O objetivo da Câmara Municipal de Aljustrel é permitir a fixação de mais empresas na freguesia e no concelho, impulsionando a criação de emprego, a inovação e a sustentabilidade local e regional. A intenção é ainda dotar o território de infraestruturas que promovam o desenvolvimento integrado de todo o concelho, apostando-se no aumento da competitividade e reduzindo-se assimetrias. Esta obra conta com o apoio de fundos comunitários, nomeadamente do Programa Regional do Alentejo 21-27, ou seja, 2021-2027, e através do Fundo Europeu de Desenvolvimento Regional, FEDER. A Câmara Municipal de Aljustrel começou a construir a área de acolhimento empresarial de Ervidel.

O município de Aljustrel, enquanto membro da Federação Europeia de Rotas Mineiras de Santa Bárbara, participa num concurso internacional para a atribuição de um prémio de dissertação destinado a estudantes licenciados ou mestres do ensino superior. Este prémio pretende distinguir uma dissertação de licenciatura ou de mestrado, que se destaque pelo seu elevado valor científico e cultural e aplicado no domínio do património mineiro europeu. O objetivo é incentivar a investigação académica sobre temas relacionados com a história da mineração, o património industrial, as paisagens extrativas, as comunidades mineiras e os processos de regeneração territorial. Podem concorrer jovens portugueses, diplomados ou que obtenham diploma até setembro de 2026, que frequentem ou tenham frequentado universidades nacionais e com tese defendida entre 1 de janeiro de 2010 e 1 de setembro de 2026. Todos os interessados podem submeter a sua candidatura até o dia 1 de setembro deste ano. Para mais informações, poderá consultar o Facebook do município de Aljustrel, também a página de Instagram e ainda no site da autarquia em www.mune-aljustrel.pt. Aljustrel promove, através da Federação Europeia de Rotas Mineiras de Santa Bárbara, um prémio de dissertação Mines B 2026.

0: Aljustrel.
1: A Câmara Municipal de Aljustrel já está a traçar um plano de renovação de infraestruturas, nomeadamente no que diz respeito à rede de abastecimento de água e de saneamento. A equipa técnica do município reuniu-se com o Executivo para dar a conhecer os problemas já identificados no terreno e as soluções que estão a ser projetadas. Aljustrel dispõe de um sistema envelhecido que carece de renovação há vários anos. Este plano pretende reabilitar infraestruturas, melhorar a qualidade do fornecimento de água à população e assegurar uma maior sustentabilidade do recurso hídrico. Em várias zonas, verificam-se elevados níveis de perdas de água devido a rupturas e colapsos estruturais frequentes. Para além de potenciar os problemas de pressão, contribui para acentuar o déficit tarifário, situação que pode vir a refletir-se na fatura dos munícipes. Assim, é necessário modernizar o sistema, ainda que de forma faseada pelos montantes envolvidos. Para a Câmara Municipal de Aljustrel, a renovação da rede de abastecimento de água e de saneamento é uma prioridade e é urgente reduzir desperdícios, custos de reparações em arruamentos e impactos ambientais. Está no terreno uma política de melhoramento das infraestruturas básicas, sendo que se está a procurar as melhores fontes de financiamento para dar início ao plano, que está a ser delineado, tendo em vista uma gestão eficiente dos recursos naturais e a melhoria contínua da qualidade dos serviços prestados à população. Câmara Municipal de Aljustrel está a trabalhar em plano para renovar rede de água e de saneamento.

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1: Vamos terminar o nosso programa desta forma. Recordar é viver. Vamos ao nosso arquivo do programa e lá no distante ano de 2002 vamos recuperar um encontro de poetas populares que teve lugar em Ervidel no decorrer da vinicultura daquele ano e na adega do Sr. Chaveiro. Este é um momento muito interessante porque, efetivamente, alguns destes poetas já não se encontram entre nós e fica aqui a nossa grande homenagem.
2: Eu trabalho sem sal, eu trabalho sem sal, eu trabalho sem sal. Sou um pequeno agricultor e esta é a minha profissão. Faço a terra dar a produção, trabalho a terra com amor. Agarrado a um trator e levo-os daí até lavrar. Às vezes a cantar, sempre alegre, bem disposto, de manhã ao sol posto, e trabalho sem sal. Eu sou um agricultor antigo, já agricultor eram meus pais, e produzo muitos cereais, principalmente cevada e trigo. É verdade o que eu digo, eu não sei o que é gozar. Levo a vida a trabalhar, mas que vida tão tirana, eu não tinha fim de semana. Eu trabalho sem sal. Eu trabalho de empreitada, todos os dias do ano. Eu sou um homem de género que não sei fazer mais nada. Mas que vida desgraçada, que eu devia de arranjar. Levo-te todos para lagar, para casa traga azeite, trata as vacas dentro do leite. Eu trabalho sem sal. Ao campo tenho amizade. Foi no campo que eu fui criado, comecei novo agora vagado no tempo da mocidade. Já avançada a minha idade, era tempo a meu parar, mas eu ainda vou continuar. Ainda estou rijo e forte e até chega a morte. Eu trabalho sem sal.
3: Meus senhores e senhoras, saúdo-vos com alegria. Para quem não me conhece, o meu nome é Maria. Vim aqui participar neste concurso de poesia. Por isso quero agradecer à Junta de Freguesia. Os meus agradecimentos para todo o pessoal e ao Sr. Presidente da Câmara Municipal. É uma boa iniciativa que a nossa feira encerra ao divulgar os produtos criados na nossa terra. Se quiser beber bom vinho, entre todos o primeiro, por certo vai visitar a adega do Sr. Chaveiro. É um vinho especial, por isso foi escolhido. Agradeço ao Sr. Chaveiro por nos ter recebido. Pedindo as minhas desculpas, agora vou terminar para onde, se Deus quiser, cá havia de encontrar. E esta agora é a nossa feira. Da feira da vinicultura há bom vinho e pouco grão. A seca estragou a cultura, prejuízo para a nação. As suas casas branquinhas, barra azul ou amarela, a nossa terra é tão bela, as ruas muito limpinhas. Apesar de já velhinhas, tem algo de formosura, recebemos todos com ternura e o forasteiro vai voltar para nos vir visitar na feira da vinicultura. Há festa, há alegria, cantam os grupos corais e outras diversões mais, não esquecendo a poesia. E a junta de freguesia faz tudo na perfeição e nas adegas estão o branco e o tintinho, festeja-se o São Martinho, há bom vinho e pouco grão. A chuva sempre a faltar foi grande preocupação, muito quente foi o verão, a barragem a secar. Todos temos que lamentar estes dias de amargura. Para a nossa agricultura, diz que não há memória, pois vai ficar na história, a seca estragou a cultura. A uva foi miudinha, a azeitona também, o mel pouco se tem porque morreu a abrinha. Não houve trigo nem farinha, foi fraca a produção, e o agricultor então semeou, não recolheu, tudo isto aconteceu, prejuízo para a nação.
4: A agricultura moderna. Esse. O Alentejo outrora era o celeiro da nação. Dão-se subsídios agora para não haver produção. Na nova agricultura está tudo modificado. Em determinados locais já não pode pastar o gado. Na sementeira direta a palha não é enfardada. Nessa maneira incorreta assim é desperdiçada. Por vezes é necessária para animais alimentar. Mesmo com isso esquecer, ninguém a pode aproveitar. Há campos com boa pastagem que ali se fica a perder. Muitos animais com fome e não a podem comer. Com esta regulamentação que tendem a aumentar, com o alimento em redução, o gado tem que acabar. Os poderosos das leis revejam esta matéria, distribuam a abundância por onde existe miséria. Na minha opinião, está mal equilibrado. Para bem da nação, devia ser alterado. Obrigado.
1: Recordar é viver. Poesia popular na vinicultura de 2002, em Ervidel.

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1: Aljustrel, deste conselho fantástico. Está concluída esta edição do nosso espaço. Regressamos na próxima semana. Entretanto, confira também outras informações do nosso conselho, por exemplo, nas redes sociais e também no site oficial do município, www.mune-aljustrel.pt, página de Instagram e também página de Facebook. Um abraço do tamanho do mundo. Até para a semana.

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10: Boa tarde, são 18 horas.
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12: Boa tarde, são 18 horas. Fica agora com este que é o último TLA Informação do dia, com as notícias locais e da região. A Guarda Nacional Republicana deteve no dia 1 de julho um homem de 22 anos por suspeitas de tráfico de estupefacientes na cidade de Beja. Segundo o Comando Territorial de Beja, a detenção ocorreu na sequência de uma ação do Núcleo de Investigação Criminal que interceptou uma viatura considerada suspeita. Durante a fiscalização, os militares realizaram uma revista ao suspeito e uma busca ao veículo, tendo apreendido 1000 doses de heroína, um telemóvel, 65€ em dinheiro e a viatura. O detido foi presente ao Tribunal Judicial de Beja, que lhe aplicou a medida de coação de apresentações diárias no posto da guarda da área de residência. A Resi Alentejo partilhou os resultados da Liga Intermunicipal da Reciclagem do Baixo Alentejo referentes ao mês de maio. Pelo terceiro mês consecutivo, o Conselho de Castro Verde mantém a liderança da classificação com um total de 78,7 kg de resíduos recolhidos por habitante. Ourique ocupa o segundo lugar com 61,9 kg por habitante e Mértola mantém a terceira posição com 58,8. Na restante classificação, Barrancos surge em quarto lugar, seguido de Almodóvar em quinto, Beja ocupa a sexta posição, Aljustrel está em sétimo e Moura fecha a tabela em oitavo lugar. Os dados dizem respeito aos resíduos recolhidos entre 1 de janeiro e 31 de maio e incluem embalagens, biorresíduos e outros materiais destinados à reciclagem. A Resi Alentejo volta a apelar à correta separação dos resíduos e à sua deposição nos ecopontos, lembrando que o desempenho de cada concelho depende também da participação da população. A Câmara Municipal de Aljustrel prolongou o horário de funcionamento da piscina municipal de ar livre devido à vaga de calor e ao alerta vermelho em vigor. A partir de hoje e até ao dia 5 de julho, a piscina passa a encerrar às 20h30, permitindo à população e aos visitantes utilizar este espaço durante as horas de maior calor. Segundo a autarquia, a medida tem caráter preventivo e pretende dar resposta às condições meteorológicas previstas, estando sujeita à avaliação, de acordo com a evolução da situação e com os alertas das autoridades competentes. As inscrições estão ainda abertas para os estabelecimentos comerciais e de restauração do Conselho de Castro Verde que pretendam aderir ao programa Viva o Verão em Castro. A iniciativa promovida pela Câmara Municipal de Castro Verde decorre entre amanhã e 27 de setembro e tem como objetivo incentivar as compras no comércio tradicional e na restauração local. Durante a campanha, os clientes recebem um cupão por cada 20 euros em compras ou consumo nos estabelecimentos aderentes, ficando habilitados a prémios através de 3 sorteios mensais. Entre os prémios estão viagens para 2 pessoas, fins de semana com alojamento, viagens de balão e vales de 75 e 50 euros para utilizar no comércio local. O programa inclui ainda os sorteios Sábado Feliz, realizados às 12 horas, nos sábados do Mercadinho. Nestes dias, por cada 20 euros em compras, os clientes recebem um cupão específico e podem ganhar um fim de semana para 2 pessoas. Os estabelecimentos interessados podem inscrever-se através da ficha de inscrição disponibilizada pelo município ou presencialmente no posto de turismo de Castro Verde. A Unidade Local de Saúde do Litoral Alentejano vai promover nos dias 13 e 14 de julho um rastreio de saúde visual infantil no Centro de Saúde de Odemira. A ação é dirigida a crianças nascidas entre 2022 e 2024, inscritas na Unidade de Cuidados de Saúde Personalizados de Odemira, e tem como objetivo detectar precocemente alterações da visão que possam afetar o desenvolvimento infantil. Durante o rastreio poderão ser identificados problemas como ambliopia, também conhecida como olho preguiçoso, estrabismo, miopia, hipermetropia e astigmatismo, permitindo um encaminhamento atempado para avaliação e tratamento quando necessário. A Unidade Local de Saúde do Litoral Alentejano apela aos encarregados de educação das crianças abrangidas para que compareçam nas datas indicadas, reforçando a importância da detecção precoce de problemas visuais para a saúde e o desenvolvimento da criança. A Câmara Municipal de Aljustrel vai promover, durante este mês e o mês de agosto, mais uma edição da iniciativa Noites ao Relento, que levará atividades culturais e de animação a todas as freguesias do concelho. Organizada em parceria com as juntas de freguesia, a iniciativa inclui espetáculos gratuitos ao ar livre, realizados em praças, jardins e outros espaços públicos. A programação de julho arranca amanhã na Praça da Resistência com um mercadinho, um arraial e um baile popular com Walter Cabrita. O programa de julho termina no dia 31 com um espetáculo ao final da tarde no Parque Mineiro de Aljustrel. A programação para o mês de agosto será divulgada posteriormente. Está agendada para o dia 11 de julho uma ação de dádiva de sangue em Vila Nova de Santo André, no concelho de Santiago do Cacém, promovida com o objetivo de reforçar as reservas disponíveis para os serviços de saúde. A recolha decorre entre as 9h30 e as 13 horas nas instalações da coletiva B5 Primeiro, no bairro Azul, e é aberta a toda a comunidade. No comunicado, a iniciativa convida todos os cidadãos que reúnam as condições para doar sangue a participar nesta ação solidária. Segundo a Unidade Local de Saúde do Litoral Alentejano, a dádiva de sangue é um gesto voluntário que pode contribuir para o tratamento de doentes e para responder às necessidades diárias dos hospitais. A organização lembra que uma única dádiva pode ajudar várias pessoas. Os interessados podem dirigir-se ao local durante o horário previsto para efetuar a sua dádiva. As inscrições para o Programa Municipal de Ocupação Jovem, Ocupa-te, promovido pelo município de Mértola, terminam no final do dia de hoje. A iniciativa destina-se a jovens com idades entre os 15 e os 30 anos, naturais do concelho ou residentes há pelo menos 2 anos. O programa decorre entre 13 de julho e 27 de setembro, tem a duração máxima de 2 semanas e disponibiliza 30 vagas. Os participantes recebem uma bolsa de participação de 100 euros por semana. As atividades decorrem nas áreas da educação, desporto, cultura, museus e turismo, incluindo apoio às atividades de verão, piscinas municipais, praia fluvial, eventos culturais, património e animação turística. As inscrições podem ser feitas no gabinete de atendimento da Câmara Municipal de Mértola ou através dos meios eletrónicos disponibilizados pelo município. Segundo a Santa Casa da Misericórdia de Aljustrel, a sua fisioterapia tem como objetivo a manutenção e promoção da mobilidade, contribuindo para a autonomia, o bem-estar e a qualidade de vida dos utentes. As sessões são adaptadas às capacidades de cada pessoa e incluem exercícios de mobilização, coordenação, equilíbrio e flexibilidade, assim como atividades com componente lúdica. Estas práticas procuram incentivar o movimento, o convívio e a estimulação cognitiva num ambiente orientado por profissionais de fisioterapia. A iniciativa pretende ainda prevenir a perda de capacidade funcional e reduzir o sedentarismo, promovendo um envelhecimento mais ativo. A sexta edição das Noites do Logradouro vai decorrer durante este mês e o mês de agosto no Clube Unesco de Beja, com concertos nas noites de sexta-feira. A programação tem início hoje com a atuação do grupo Moçoilas, às 21 horas, dando início a um ciclo de espetáculos com diferentes estilos musicais. Os bilhetes têm o custo de 5 euros e podem ser adquiridos na bilheteira do Pax Júlia Teatro Municipal ou através da plataforma digital BOL. O próximo bloco informativo com as notícias locais e regionais será amanhã, pelas 9 horas, comigo, Maria Serafim. 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
3: 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Boa tarde, são 19 horas. 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
6: Boa noite, são 20 horas.
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5: 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Boa noite, são 21 horas.
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5: Boa noite, são 22 horas. 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
6: Boa noite, são 23 horas.
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6: Boa noite, são 24 horas.
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5: 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Boa noite, é uma hora.
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